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2: Passa cachorro, passa cachorro, passa.
3: Ai, quem será, hein?
2: Boa noite, seu Joaquim.
3: Boas cenas, irmão. Mas porco cão, numa hora dessa vem me tirar do colchão. Entra pra dentro, rapaz, que aí fora você se esfria, hein? Aconteceu alguma coisa? Quem morreu de sua família?
2: Não, não, não,

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4: 4 e 2.

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1: 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Você em boa companhia. 5 e 1.

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1: 5:46.

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1: Bom dia, querido povo de Deus. Jesus, eu confio em vós. É assim que se começa um dia. Quem tem fé começa em oração e em oração. Vamos juntos pedir a Deus nosso Senhor graças e bênçãos na batalha de hoje e na batalha da vida, né? Pedindo que o Senhor nos abençoe e nos faça firmes no propósito de servi-lo. Em nome do Pai, do Filho e do Espírito Santo. Amém. Senhor, razão de nosso existir e ponto de chegada de toda nossa busca humana e existencial. No início desta manhã, queremos pedir a nossa própria conversão. Dai-nos, Senhor, a graça da verdadeira conversão. Ó Deus, por intercessão de Santa Mônica e Santo Agostinho, dai-nos a graça da verdadeira conversão. Ó Santa Mônica, que pela oração e pelas lágrimas alcançaste de Deus a conversão de vosso filho e de vosso marido. Olhai para o meu coração amargurado e nesta manhã eu coloco esta pessoa em particular para que possa ser abençoada também com a conversão. Santa Mônica, que perseverou na oração e é um exemplo e modelo de mãe, que vossas orações se juntem às minhas para comover o bom Deus, a fim de que Ele, Deus vivo e verdadeiro, faça com que esta pessoa por quem rezo possa voltar ao bom caminho. Ó Deus, por intercessão de Santa Mônica, chame de volta à casa paterna este filho pródigo. Dai-me, ó Deus, por intercessão de Santa Mônica, esta alegria e serei para sempre agradecido. Nesta manhã, reze comigo, oremos. Ó Deus, consolador dos aflitos, saúde dos que em vós esperam, que aceitaste misericordiosamente as piedosas lágrimas da bem-aventurada mãe Mônica pela conversão do filho Agostinho e do marido Patrício. Concedei-nos pela vossa intercessão que choremos nossos próprios pecados e encontremos a indulgência de vossa graça por nosso Senhor Jesus Cristo, vosso Filho, na unidade do Espírito Santo, e rezemos um Pai Nosso, pedindo a nossa conversão e a conversão dos nossos familiares. Pai Nosso, que estais no céu, santificado seja o vosso nome, venha a nós o vosso reino, seja feita a vossa vontade, assim na terra como no céu. O pão nosso de cada dia nos dai hoje, perdoai-nos das nossas ofensas, assim como nós perdoamos a quem nos tem ofendido, e não nos deixeis cair em tentação, mas livrai-nos do mal. Amém. O Senhor esteja convosco, Ele está no meio de nós. Que nesta manhã a bênção de Deus recaia sobre todos. Abençoe a água pela efusão do Espírito Santo, a roupa dos enfermos, as fotos de família e a jornada de trabalho. Em nome do Pai, do Filho, do Espírito Santo. Amém. Santa Mônica, rogai a Deus por nós. Amém.
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2: Oh, beleza, 6 e 6.

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1: 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Oh, um abraço pra todo o pessoal lá de Ferragem São Carlos. 6:21.
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1: 6:21.
3: Ó Senhora Aparecida, Rainha dos Navegantes, protegei quem está presente e também quem está distante. Que ao chegar ao santuário, caminhando com prazer, reza a prece em seu rosário, marcando em seu calendário

0: rece em seu rosário, marcando em seu calendário outra data pra viver.
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3: 6:25.

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2: 6:41.
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2: 6:41.

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1: Oh, beleza, 7h10.

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0: 722.
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0: 722.

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2: É, tá cedo ainda, 7h29.

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2: Em Lençóis agora, 7h41.
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2: Em Lençóis agora, 7h41.

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2: 8 e 1.

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1: Na última quarta-feira, a Polícia Militar de Lençóis Paulista registrou ao menos 2 ocorrências violentas relacionadas à violência contra a mulher, as 2 envolvendo uso de arma branca. Na mais grave delas, registrada na rua Gilson Claudinei Bernardes, no Parque Residencial Rondon, um comerciante de 31 anos, que proferia ameaças à esposa, uma doméstica de 27 anos, acabou sendo detido após cortar um dos pulsos. Durante entrevista ao programa Plantão de Polícia da Rádio Difusora, o cabo PM Alisson, da equipe com motocicletas da 5ª Companhia, falou mais a respeito do caso.
2: Sim, Nilton, é mais uma ocorrência de violência doméstica, né? Violência contra a mulher. A equipe nossa

aí foi acionada por volta das 15 horas da tarde via Copom, irradiando aí que o casal estava em briga, via desfatos pela casa, com gritarias, palavrões, ameaça. A equipe foi lá, no local já localizou o indivíduo completamente transtornado na garagem. Esse indivíduo estava com o braço cortado, com a mão cortada, o pé cortado em cacos de vidro, que ele quebrou

0: criança aí tem 27 anos, mora com ele em torno de 5 meses. A gente conseguiu a liberação dela, pusemos ela na calçada, num local mais tranquilo ali, né? Na outra calçada, longe da casa. E tentamos ali fazer a mediação para que ele se acalmasse e se rendesse. Em dado momento, ele saiu no portão com a faca na mão, todo sujo de sangue, olhou, viu a mulher na calçada, falou para a equipe tirar ela de lá, que senão ele ia matar ela. A gente então conseguiu um local seguro bem mais afastado para essa mulher e ficamos lá tentando fazer a mediação para que ele se entregasse. Não teve êxito, ele bem transtornado e violento. Acionamos então o SAMU. O SAMU chegou pelo local, também não conseguiu intervir devido ao estado dele bem alterado. Inclusive ele falava pro SAMU ir embora, que não ia vir relar a mão nele, senão ia ficar feio para eles, né? E mandava o SAMU embora. Dado momento ele tentou vir para fora com essa faca para cima de um policial que tava lá e a gente efetuou o tiro de elastômero, que é uma arma de menor potencial ofensivo, né? Conhecido como bala de borracha, onde a gente conseguiu neutralizar o indivíduo, jogamos ele ao solo, contemos e algemamos. Conseguimos também amarrar o pé dele, aonde ele conseguiu ser atendido pelo SAMU. Esse indivíduo, então, ele foi conduzido ao pronto-socorro, onde foi necessário aí 3 injeções para acalmar o mesmo, devido ao estado de violência e descontrole que ele se encontrava, para acalmar o mesmo. Ele ficou detido pelo hospital, sendo acompanhado por uma escolta policial, onde ele seria liberado na data de hoje, no período da manhã, e já seria encaminhado a um presídio da região. Demos o suporte à vítima, à mulher, acionando o CRAM, que é o órgão responsável de acolhimento à mulher da cidade de Lençóis Paulista, onde eles conseguiram um local seguro para a mulher vítima pernoitar, sendo assistida também e amparada.
1: Um bom dia a todos. Continuem com a programação da Difusora. Eu volto logo mais em um novo boletim de notícia.
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tinham seus anjos por perto. Eles avisavam do perigo quando os demônios chegavam, com asas ou com armas. Aqui ou em outro lugar, sempre estava buscando um mídio. Não desapareceu.

0: 9h20.
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0: faz assim, ó.
1: Espera ao menos arrumar outra pessoa e empatar com você.
0: Só empatar.

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1: Um homem de 60 anos, que fazia até então parte do quadro de usuários do Centro Temporário de Acolhimento Casa Mãe Piedade, em Lençóis Paulista, foi preso por dano ao patrimônio público após quebrar com um tijolo o vidro traseiro do veículo utilizado pelo local. O automóvel em questão, um Chevrolet Spin, de propriedade da Prefeitura de Lençóis, havia sido direcionado para o uso da entidade assistencial que atende pessoas em situação de rua. O caso foi registrado na tarde da última quarta e o autor acabou sendo detido no mesmo dia, no período da noite. Segundo o registro policial, uma equipe da Guarda Civil Municipal de Lençóis, a GCM, foi acionada e, de posse das características físicas e da identificação do suspeito, obteve êxito em localizá-lo na rua do pátio da estação ferroviária. Como já se passava das 7 da noite, ele foi conduzido pelos guardas civis municipais ao plantão policial de Bauru. No local, eles apresentaram imagens que registraram a ação praticada pelo homem, nas quais é possível visualizar o momento em que ele arremessa o tijolo contra o carro. Ainda de acordo com o histórico policial, em sua defesa, o homem de 60 anos disse que tentou acertar o tijolo em uma pessoa, mas errou e atingiu o veículo. Foi arbitrado uma fiança de R$3.000, mas como ele e a família não possuíam o dinheiro, o mesmo permaneceu preso, ficando à disposição da justiça. Mais informações daqui a pouco em um novo boletim de notícia. 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
4: 10:21.

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1: Olá, bom dia, ouvinte difusora.
2: Bom dia, Nilton. Bom dia, amigos da rádio.
1: É hora de falarmos de esporte. E o assunto é futebol. E todo mundo já sabe, aqui na difusora, quando a bola rola, apita aí. É, e a gente começa falando sobre futebol internacional.
3: Futebol internacional.
1: E começamos com a Libertadores da América.
3: Copa Libertadores.
1: Sim, torcida brasileira, já temos definidos os 4 times semifinalistas da Libertadores da América. E ontem, com apenas um jogo, mais um brasileiro se classificou. Agora são 3 brasileiros nessa semifinal, onde o Flamengo recebeu o time equatoriano do Independiente del Valle. Aquele que não é suco. Que surpreendeu, hein? Acabou empatando com o Mengão em 1-1 em pleno Maracanã. Porém, como o time tinha perdido em casa para o Flamengo por 2-0, no placar agregado ficou 3-1 para o Flamengo. E o Independiente del Valle, que não é suco, diz adeus à competição para o Mengão carimbar o seu passaporte para essa semifinal, que já está definida, hein? Próximo dia 13 de outubro, o Fluminense vai pegar o Palmeiras, enquanto Estudiantes da Argentina vai receber o time do Flamengo, podendo aí tanto o Palmeiras quanto o Flamengo, pela campanha realizada dentro da competição até agora, ter o mando de campo na volta. Se isso é bom ou se é ruim, sei lá, difícil, com toda certeza, né?

Mas então tá aí, grandes chances da gente ter um brasileiro nessa grande final da Libertadores da América. Muita gente já tá cantando a bola que

0: marcado para o dia 20 de outubro. E ainda falando sobre definições, tá na hora de falar da Sula.
1: Que vai e vem.
0: Lasqueira, não é essa, Sula. Um abraço para todos os caminhoneiros. Ei, pessoal, mas é futebol que a gente tá falando. Vamos falar da Sul-Americana, a Copa Sul-Americana.

0: Sul-Americana.
1: Ontem tivemos o último classificado das quartas de final da Copa Sul-Americana. Aliás, classificado para semifinal, né? Porque no jogo da volta, o Torque, deu a volta em cima do Cienciano, hein? Conseguiu reverter o placar e venceu o Cienciano por 3-0. Lembrando que no primeiro confronto, né, quando o Torque foi jogar lá na casa do Cienciano, acabou perdendo por 2-0. Porém, ontem à noite, o Torque conseguiu reverter fazendo 1-2-3 e se classificando. Então já temos definidos também os quatro times da semifinal da Copa Sul-Americana 2026, com grandes chances também de termos brasileiro, uma equipe brasileira nessa grande final, só se aconteceu um imprevisto aí. Mas ó como é que ficou, dia 13 de outubro, o Atlético Mineiro, o Galo recebe o Torque. No mesmo dia, o Boca Juniors, em La Sua Bombonera, vai receber o time cruzmaltino Vasco da Gama. O confronto da volta está marcado para o dia 20 de outubro, quando o Vasco recebe o Boca e o Torque recebe o Atlético Mineiro. Essa é a semifinal da Copa Sul-Americana 2026. E ainda falando sobre Copa, e ainda também falando sobre futebol, vamos falar de Campeonato Paulista.
2: Campeonato Paulista.
1: Mas é aquele nosso, sou do interiorzão. Eu tô falando da Copa Paulista 2026, que nesse final de semana também teremos a grande definição. O jogo da volta das quartas de final da Copa Paulista, valendo duas vagas, uma para a Copa do Brasil do ano que vem ou para o Campeonato Brasileiro da Série D. É quarta divisão, mas fazer o quê? É brasileirão. Tá valendo. E amanhã então teremos às 18 horas o Noroeste, o Norusca, recebendo o time do Primavera. No primeiro confronto eles terminaram empatados em 2-2. Quem também ficou empatado no jogo da ida foram São José e Comercial de Ribeirão Preto, que voltam a se enfrentar amanhã a partir das 7 horas da noite. No domingo, 10 da manhã, o jogo do almoço, hein? O Linense recebe o Grêmio Prudente. No primeiro confronto, as duas equipes também terminaram empatadas em 2-2. Já na segunda-feira, 8:30 da noite, o Moleque Travesso Juventus recebe na capital paulista o time do União São João de Araras, que no primeiro confronto venceu por 1-0. É a única equipe aí desse bolo de quartas de final que tem a vantagem de um tento sobre seu adversário. Agora, um golzinho é quase nada, né? Mas é melhor um passarinho na mão do que dois voando, é ou não é? E é isso, gente. Por enquanto é isso. Você segue com sua vida e eu sigo com a minha aqui. 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E eu volto logo mais, ao meio-dia, trazendo mais informações do esporte, dessa vez pra falar de Campeonato Brasileiro, Brasileirão.
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0: Vamos pra diante, que é pra diante que o caro canta, queridos ouvintes. E assim nós vamos. Ai, meu
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2: 11:41. 11:41.
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1: Olá, boa tarde, ouvinte Difusora.
2: Boa tarde a todos.
3: Boa tarde, boa tarde.
4: Boa tarde.
1: Que dia que é hoje mesmo?
5: Cadê o grito da galera? Hoje é sexta-feira.
1: É isso, sexta-feira, sextou. E muita gente aí já está fazendo planos aí, né, para pegar o seu vale. É, muitas firmas vão pagar hoje o vale, então o pessoal já tá aí para curtir o final de semana com din-din no bolso. E torcendo para não chover, né, porque o final de semana passado aí é aguaceiro do caramba. Então o pessoal tá torcendo bastante aí para passar, mesmo que seja frio, pelo menos passar sem chuva esse final de semana. Para todo mundo, inclusive, colocar a roupa lá no varal para ver se sai aquele bololô. É ou não é? Dito isso, vamos falar de esporte agora? Vamos falar de futebol? E todo mundo sabe, né? Aqui na Difusora, quando fala de futebol e a bola rola, apita aí. É, e o assunto principal nosso é Campeonato Brasileiro, Brasileirão.
6: Campeonato Brasileiro.
1: E a gente começa falando da segunda divisão do Campeonato Brasileiro, conhecida também como Série B. Pois hoje começa a 29ª rodada de 38. Ó, tá acabando o campeonato, hein? E às 7:30 da noite de hoje, o Vila Nova recebe o América de Minas, o Coelho. O Vovô Ceará, 8:30 da noite, recebe o líder Novo Horizontino. Também hoje, 9 da noite, o São Bernardo recebe o Atlético Goianiense. Amanhã, 4:30 da tarde, o Sport Recife, o Leão do Norte, pega o Juventude. Também amanhã, 18:30, o Atlético recebe o Botafogo de Ribeirão Preto. No domingo, 11 da manhã, o jogo do almoço, onde a Lanterninha Ponte Preta se prepara para mais uma derrota. Dessa vez, jogando em Campinas. Acho que pode deixar portão aberto tudo. Acho que vai ser difícil aparecer algum torcedor lá. Não sei se for só para, né, dar aquela catimba. Ponte Preta, Lanterninha, quase Série C, vai receber o time do CRB. Também no domingo, 4 da tarde, o Goiás pega o Avaí. Às 18:30 do domingo, o Londrina recebe o Fortaleza. Já na segunda-feira, dois jogos finalizam a 29ª rodada do Campeonato Brasileiro da Série B, onde o Criciúma pega o Operário e o Cuiabá recebe o time do Náutico. E como já dito, o Novo Horizontino vai liderando a competição do Campeonato Brasileiro da Série B, tem 50 pontos, seguido dos mesmos 50 pontos do Juventude, que aparece em segundo lugar. Terminasse hoje o campeonato, os dois estariam classificados para a Série A do ano que vem. Os outros paulistas

0: como último. E ainda falando sobre Campeonato Brasileiro com a bola em campo, tá na hora de falar da série principal. É Brasileirão da Série A, que no meio da semana teve rodada atrasada, né? A 21ª, onde o Botafogo venceu o Grêmio, empurrando aí cada vez mais o futebol gaúcho lá para baixo. Venceu o Grêmio 3-2 na última quarta-feira, o Botafogo aí pela 21ª rodada, porque amanhã começa a 28ª rodada de 38, ou seja, tá faltando praticamente 10 jogos, né, para terminar o Campeonato Brasileiro da Série A, que pode falar o que quiser, mas também tá pegando fogo, hein? E amanhã, 4 da tarde, o Atlético Mineiro Galo vai pegar a Chapecoense. Também amanhã, 5 da tarde, o Mirassol, a nossa força do interiorzão, vai pegar o Botafogo. Também amanhã, 18h30, o Remo vai receber o time do Santos. Santos! Também amanhã, 8h30 da noite, tem Vasco da Gama e Coritiba. E 9 da noite, é a vez do tricolor, o São Paulo. São Paulo! É receber o Internacional de Porto Alegre. Já no domingo, que jogaço na hora do almoço, hein? O Grêmio tricolor gaúcho recebe o Verdão, o Palmeiras. Palmeiras! Um pouco mais tarde, às 4 da tarde, o Vitória recebe o time do Cruzeiro. No mesmo horário, 4 da tarde, jogo da televisão. O Coringão! Corinthians! Vai receber o time do Fluminense. Pedreiro, hein, ô Corinthians? Não pode perder mais uma dentro de casa, hein? Senão babau. Também no domingo, já sabendo do resultado do jogo do Palmeiras, joga o Flamengo às 18h30 em casa para receber o Red Bull Bragantino. Um pouco mais tarde, ainda no domingo, 7h30 da noite, o Furacão Atlético Paranaense vai receber o time do Bahia. Esses são jogos 28ª rodada do Campeonato Brasileiro da Série A. E tem como líderes o Flamengo, 57 pontos, seguido do Palmeiras, 56. Um pouco mais abaixo, mas em terceiro, Furacão, Atlético Paranaense com 46, mesmos pontos de Bahia, que segue à frente do Fluminense. Com relação aos outros paulistas, em nono aparece o Bragantino, seguido do Santos, tá em décimo Santos. Já o São Paulo ocupa a 12ª colocação com preocupantes 33 pontos. O Corinthians, então, nem se fala, né? Tem 32 pontos, tá em 14º, seguido do Mirassol, 15º, com 29. O Grêmio, que vai receber o Palmeiras no final de semana, tá em 16º, com 28 pontos, mesmo número de pontos que Vasco, que abre a zona do rebaixamento, e mesmo número de pontos do Internacional de Porto Alegre, que tá em 18º. Seguidos de Remo e Chapecoense. Portanto, se hoje terminasse o campeonato, diriam adeus à Série A, a série principal, o Vascão, o Inter, o Remo e a Chapecoense. A Chape nem precisa falar, né? Essa daí tá que nem a Ponte Preta na Série B. Aliás, é pra onde vai o ano que vem. E é isso, gente. Boa sorte para o seu clube. Com relação aos resultados, deixa isso pra segunda-feira. Vai curtir seu final de semana aí, com muita saúde, com muita alegria. E sempre ouvindo a Rádio Difusora, nosso primeiro amor da cidade.
1: Oh, beleza. Vamos, pessoal, vamos andando. Não pode parar, não. Aqui dá uma descansada. Vai carregando mais uma viajada. Maravilha, maravilha.
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0: 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Meio dia e 19.
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0: Meio dia e 20.

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1: Morreu ontem, aos 81 anos de idade, o médico pediatra Dr. Wagner Juliano, que atuou por muitos anos em Lençóis e na região. O velório está sendo realizado no cemitério municipal de Macatuba e o sepultamento está marcado para logo mais, às 15 horas, no mesmo local. O médico era casado com Terezinha Ercos Juliano, com quem teve 4 filhos, entre eles o também pediatra Dr. Wagner Juliano Júnior. Natural de Uberaba, Minas Gerais, Dr. Wagner formou-se em medicina pela Faculdade de Medicina do Triângulo Mineiro em 1974. No ano seguinte, mudou-se para Lençóis Paulista, onde construiu uma trajetória profissional de décadas, dedicada à medicina e à saúde das crianças. Em reconhecimento à sua atuação médica, ao trabalho em prol da saúde e à sua trajetória profissional, recebeu em 2008 da Câmara Municipal de Lençóis o título de cidadão lençoense. Em nota, a Unimed de Lençóis lamentou a morte do pediatra, um dos fundadores da cooperativa. Também por meio de nota, a Prefeitura de Macatuba ressaltou que Dr. Wagner atuou na Santa Casa da cidade, contribuindo com seu conhecimento, dedicação e compromisso com o atendimento à comunidade. Em nome também de todos os funcionários da Rádio Difusora e nossa equipe de reportagem, nossos sentimentos aos familiares do Dr. Wagner Juliano. Uma boa tarde a todos. Continuem com a programação da Difusora. Eu volto logo mais em um novo boletim de notícia.
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1: Atenção, a Prefeitura Municipal de Lençóis Paulista, por meio da Secretaria Municipal de Recursos Humanos, está convocando 71 candidatos classificados no processo seletivo do edital número 1 do mês de agosto, na classificação definitiva geral no nível superior, publicada no último dia 10 de setembro, para comparecerem à Secretaria Municipal de Educação no próximo dia 21 de setembro. Próxima segunda-feira, às 8 horas da manhã, para os procedimentos referentes à convocação para estágio. Ainda segundo a publicação, na ocasião serão ofertadas 34 vagas de estágio, observada a ordem de classificação e a compatibilidade entre o curso do candidato e as vagas disponíveis. Conforme estabelecido no edital, no processo seletivo, a jornada de estágio será de 6 horas diárias e 30 horas semanais. Os candidatos convocados deverão comparecer na Secretaria Municipal de Educação na segunda-feira, munidos dos seguintes documentos: atestado de matrícula atualizado, emitido pela instituição de ensino superior, e documento oficial de identificação com foto. O não comparecimento na data, horário e local estabelecidos poderá acarretar na perda da vaga. Mais informações logo mais às 16h com o plantão de polícia. Continuem com a programação da Difusora.
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No plantão de polícia. Saidinha temporária de presos beneficia 45 detentos de Lençóis Paulista. Idoso é preso, acusado de dano ao patrimônio público. E polícia averigua possível estupro de menininha de 1 ano de idade. Daqui a pouco.

Olá, hoje é sexta-feira, dia 18 de setembro de 2026. Você confere agora no plantão de polícia. Desde a última terça-feira, reeducandos dos três centros de progressão penitenciária, os CPPs de Bauru, receberam o benefício da terceira saída temporária de 2026. Segundo a Secretaria da Administração Penitenciária, 2.978 presos no regime semiaberto receberam a liberdade provisória concedida pela Justiça, com retorno programado para a próxima segunda-feira, dia 21. Em Lençóis Paulista, segundo o levantamento da reportagem do programa Plantão de Polícia, foram 45 presos, sendo 41 homens e 4 mulheres que receberam o benefício. De acordo com a Secretaria da Administração Penitenciária, o Poder Judiciário é o responsável pelas concessões com base na Lei de Execução Penal. No estado de São Paulo, a saída temporária ocorre em 4 períodos regulamentados ao longo do ano: março, junho, setembro e dezembro. Para ter direito ao benefício, o detento precisa ter cumprido pelo menos 1/6 da pena, caso seja réu primário, e 1/4 da pena, se for reincidente. Também é necessário apresentar bom comportamento. Os presos que não retornarem aos respectivos presídios passarão a constar como foragidos. Aqueles que não se reapresentarem na segunda-feira que vem perderão automaticamente o direito ao regime semiaberto. Assim, quando recapturados, retornam ao regime fechado. Em Lençóis Paulista, é comum equipes da Polícia Militar realizarem visitas nos endereços fornecidos pelos detentos para verificação do cumprimento correto do benefício. Lembrando que os detentos beneficiados pela saída temporária não podem descumprir as condições impostas pela Justiça, sob risco de perder o benefício e retornar imediatamente ao regime fechado. É proibido durante o gozo do benefício, por exemplo, frequentar locais inadequados como bares, boates, casas noturnas ou festas, bem como abandonar o endereço informado. O preso deve permanecer recolhido no endereço fornecido à Justiça durante o período noturno e nos horários em que não estiver cumprindo a finalidade autorizada. Ontem, a Polícia Militar de Lençóis Paulista registrou apenas uma ocorrência, porém, esta muito grave, uma averiguação de estupro de vulnerável, que tem como vítima uma bebezinha de 1 ano e 4 meses. Foi por volta de 14 horas e 47 minutos e, pelo apurado, uma equipe da Polícia Militar, que fazia escolta de um preso na unidade de pronto atendimento à UPA, foi acionada por uma assistente social da unidade de saúde, cientificando uma suspeita de abuso sexual de uma menininha de pouco mais de 1 ano de idade, residente no Jardim Alvorada. Em contato com a mãe da criança, uma jovem de 19 anos, esta relatou que há cerca de 4 semanas percebeu uma diferença física e visual nas partes íntimas da filhinha. E ontem acabou sendo acionada pela diretoria da creche municipal que a criança frequenta, onde foi relatado à mãe que as cuidadoras da creche perceberam uma alteração no órgão genital da menininha, sendo orientada a buscar ajuda no pronto-socorro para ser examinada por profissionais da saúde. A médica que atendeu a criança disse que não foi possível constatar ao certo uma possível violação na genitália da bebê, sendo necessário o encaminhamento da mesma a um médico ginecologista ou médico legista. A mãe e a criança foram conduzidas à delegacia para registro da ocorrência e aquisição de uma requisição pericial para análise no Instituto Médico Legal, o IML. Um homem de 60 anos, que fazia até então parte do quadro de usuários do Centro Temporário de Acolhimento Casa Mãe Piedade, em Lençóis Paulista, foi preso por dano ao patrimônio público após quebrar com um tijolo o vidro traseiro do veículo utilizado pelo local.

registrado na tarde da última quarta e o autor acabou sendo detido no mesmo dia no período da noite. Segundo o registro policial, uma equipe da Guarda Civil Municipal de Lençóis, a GCM, foi acionada e de posse das características físicas e da identificação do suspeito, obteve êxito em localizá-lo na rua do pátio da estação ferroviária. Como já se passava das 7 da noite, ele foi conduzido pelos guardas civis municipais ao plantão policial de Bauru. No local, eles apresentaram imagens que registraram a ação praticada pelo homem, nas quais é possível visualizar o momento em que ele arremessa o tijolo contra o carro. Ainda de acordo com o histórico policial, em sua defesa, o homem de 60 anos disse que tentou acertar o tijolo em uma pessoa, mas errou e atingiu o veículo. Foi arbitrado uma fiança de R$3.000, mas como ele e a família não possuíam o dinheiro, o mesmo permaneceu preso, ficando à disposição da justiça. E essas foram as informações de hoje do Plantão de Polícia.

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1: E na seção Gastos da Máquina Pública, com o suado dinheiro do povo, a Prefeitura de Lençóis Paulista lançou um edital de licitação por meio da sua Secretaria de Agricultura e Meio Ambiente, visando a locação de uma máquina escavadeira. Bom, até aí tudo bem. Porém, o que chama muito a atenção é o valor que a Prefeitura de Lençóis pretende gastar com esse aluguel de escavadeira. Mais de R$500.000, exatos R$514.000. Segundo o edital, a licitação tem por objetivo a contratação de uma empresa especializada na prestação de serviços de locação de máquina escavadeira hidráulica, com operador, combustível, lubrificantes e manutenção inclusos, pelo período de 6 meses, para atender aos serviços de manejo dos resíduos no aterro sanitário municipal. Com custo mensal estimado em mais de R$85.000, o Poder Executivo Municipal, que terceiriza cada vez mais a mão de obra, em sua justificativa diz que a terceirização elimina a necessidade de investimento inicial em equipamentos e garante acesso a tecnologias atualizadas, operadores qualificados e manutenção preventiva, responsabilidades assumidas integralmente pela empresa contratada, assegurando que o município utilize máquinas em conformidade com normas de segurança, ergonomia e sustentabilidade, sem sobrecarregar a estrutura administrativa com custos fixos ou riscos operacionais. Não, não vai sobrecarregar não, afinal que são míseros R$500.000. Prefeitura está nadando no dinheiro mesmo? É ou não é? Um bom fim de tarde a todos e ótimo final de semana. Continuem com a programação da Difusora. 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Está na internet e é de graça.
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O plantão de polícia. Saidinha temporária de presos beneficia 45 detentos de Lençóis Paulista. Idoso é preso, acusado de dano ao patrimônio público. E polícia averigua possível estupro de menininha de 1 ano de idade. Daqui a pouco.

Olá, hoje é sexta-feira, dia 18 de setembro de 2026. Você confere agora no plantão de polícia. Desde a última terça-feira, reeducandos dos três centros de progressão penitenciária, os CPPs de Bauru, receberam o benefício da terceira saída temporária de 2026. Segundo a Secretaria da Administração Penitenciária, 2.978 presos do regime semiaberto receberam a liberdade provisória concedida pela Justiça, com retorno programado para a próxima segunda-feira, dia 21. Em Lençóis Paulista, segundo o levantamento da reportagem do programa Plantão de Polícia, foram 45 presos, sendo 41 homens e 4 mulheres que receberam o benefício. De acordo com a Secretaria da Administração Penitenciária, o Poder Judiciário é o responsável pelas concessões com base na Lei de Execução Penal. No estado de São Paulo, a saída temporária ocorre em 4 períodos regulamentados ao longo do ano: março, junho, setembro e dezembro. Para ter direito ao benefício, o detento precisa ter cumprido pelo menos 1/6 da pena, caso seja réu primário, e 1/4 da pena, se for reincidente. Também é necessário apresentar bom comportamento. Os presos que não retornarem aos respectivos presídios passarão a constar como foragidos. Aqueles que não se reapresentarem na segunda-feira que vem perderão automaticamente o direito ao regime semiaberto. Assim, quando recapturados, retornam ao regime fechado. Em Lençóis Paulista, é comum equipes da Polícia Militar realizarem visitas nos endereços fornecidos pelos detentos para verificação do cumprimento correto do benefício. Lembrando que os detentos beneficiados pela saída temporária não podem descumprir as condições impostas pela Justiça, sob risco de perder o benefício e retornar imediatamente ao regime fechado. É proibido durante o gozo do benefício, por exemplo, frequentar locais inadequados como bares, boates, casas noturnas ou festas, bem como abandonar o endereço informado. O preso deve permanecer recolhido no endereço fornecido à Justiça durante o período noturno e nos horários em que não estiver cumprindo a finalidade autorizada. Ontem, a Polícia Militar de Lençóis Paulista registrou apenas uma ocorrência, porém, esta muito grave, uma averiguação de estupro de vulnerável, que tem como vítima uma bebezinha de 1 ano e 4 meses. Foi por volta de 14 horas e 47 minutos e, pelo apurado, uma equipe da Polícia Militar, que fazia escolta de um preso na unidade de pronto atendimento à UPA, foi acionada por uma assistente social da unidade de saúde, cientificando uma suspeita de abuso sexual de uma menininha de pouco mais de 1 ano de idade, residente no Jardim Alvorada. Em contato com a mãe da criança, uma jovem de 19 anos, esta relatou que há cerca de 4 semanas percebeu uma diferença física e visual nas partes íntimas da filhinha. E ontem acabou sendo acionada pela diretoria da creche municipal que a criança frequenta, onde foi relatado à mãe que as cuidadoras da creche perceberam uma alteração no órgão genital da menininha, sendo orientada a buscar ajuda no pronto-socorro para ser examinada por profissionais da saúde. A médica que atendeu a criança disse que não foi possível constatar ao certo uma possível violação na genitália da bebê, sendo necessário o encaminhamento da mesma a um médico ginecologista ou médico legista. A mãe e a criança foram conduzidas à delegacia para registro da ocorrência e aquisição de uma requisição pericial para análise no Instituto Médico Legal, o IML.
Um homem de 60 anos, que fazia até então parte do quadro de usuários do Centro Temporário de Acolhimento Casa Mãe Piedade, em Lençóis Paulista, foi preso por dano ao patrimônio público após quebrar com um tijolo o vidro traseiro do veículo utilizado pelo local. O automóvel em questão, um Chevrolet Spin, de propriedade da Prefeitura de Lençóis, havia sido direcionado para o uso da entidade assistencial que atende pessoas em situação de rua. O caso foi registrado na tarde da última quarta e o autor acabou sendo detido no mesmo dia, no período da noite. Segundo o registro policial, uma equipe da Guarda Civil Municipal de Lençóis, a GCM, foi acionada e, de posse das características físicas e da identificação do suspeito, obteve êxito em localizá-lo na rua do pátio da estação ferroviária. Como já se passava das 7 da noite, ele foi conduzido pelos guardas civis municipais ao plantão policial de Bauru. No local, eles apresentaram imagens que registraram a ação praticada pelo homem, nas quais é possível visualizar o momento em que ele arremessa o tijolo contra o carro. Ainda de acordo com o histórico policial, em sua defesa, o homem de 60 anos disse que tentou acertar o tijolo em uma pessoa, mas errou e atingiu o veículo. Foi arbitrado uma fiança de R$3.000, mas como ele e a família não possuíam o dinheiro, o mesmo permaneceu preso, ficando à disposição da justiça. E essas foram as informações de hoje do Plantão de Polícia.

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